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Num concerto completamente esgotado, Hélder Moutinho apresentou-se a 22 de março de 2018 no Teatro São Luís, em Lisboa. O fadista passou em revista uma carreira de cerca de 25 anos, com 5 álbuns editados, no espetáculo Escrito no Destino. Entre os 5 CDs que publicou, Luz de Lisboa foi distinguido com o prémio Amália para o melhor disco do ano. Nos próximos 50 minutos, Hélder Moutinho.

0: Anderson.
1: Boa noite a todos. Muito obrigado por terem vindo. Espero que estejam a gostar. E vamos continuar.

0: A palavra fado descende do termo latino fatum, que significa destino. O destino enquanto sorte, futuro, fatalidade, fortuna, sina. Mas também enquanto rumo e direção, caminho e criação, vontade e utopia. Em Escrito no Destino, Hélder Moutinho canta o amor e a saudade, o passado e o futuro, a vida e as viagens, musicais, poéticas, metafóricas, temporais e geográficas.
1: Obrigado.

Queria dizer que cantei uma série de fatos, alguns tradicionais, outros exatamente do... Já estão a começar a surgir alguns temas. Comecei com o Fado Bailado, uma letra do Carlos Conde e do Alfredo Marceneiro. Depois cantei um tema do José Fialho Gouveia para umas quadras do Fado Corrido e do Fado Menor. A seguir comecei a cantar então as coisas de João Mons. Cantei primeiro o Manual do Coração para uma música do... para uma letra de João Mons também, Manual do Coração, uma coisa que se chama Fado Moutinho, que foi feito exatamente pelo Pedro da Silva Martins. E agora vou cantar também um casamento engraçado, que é o João Mons com um grande compositor que faz parte da história do Fado, que foi o Armandinho, Armando Freire, Armandinho. Fado Maior, já não te espero.

palavras de João Monge para uma música do João Gil, que se chama Fado Gil, que foi feito para esta letra.

És bom? A guitarra portuguesa, Ricardo Parreira. A viola de fado, André Ramos. Baixo acústico, viola baixo, Ciro Bertini.

0: Hoje recordamos o concerto de apresentação do álbum Escrito no Destino, de Hélder Moutinho, gravado pela Antena 1, no dia 22 de março de 2018, no Teatro São Luís, em Lisboa. Captação de som, Juventino Ferreira. Locução, Noémia Gonçalves. Produção, textos e edição, Cristina Condinho.
1: É altura, então, nos despedimos. Queria mais uma vez agradecer a guitarra portuguesa Ricardo Parreira. A viola de fado André Ramos. E a viola baixo, que é uma viola baixo, construída pelo grande Tom Ulisses, Ciro Bertini. Som de frente, António Pinheiro da Silva. Som de palco, Zebi. Muito obrigado. E nas luzes, Pedro Lesta. Muito obrigado a toda a equipa do São Luís. Muito obrigado ao São Luís pelo convite que nos fizeram. E também todo o apoio da Antena 1, da Rádio Amália. Muito obrigado à Ilha Maria Luís por toda a ajuda na comunicação. Muito obrigado ao Museu do Fado pelo apoio também. O Museu do Fado nos tem apoiado bastante. Até sempre. Espero que se tenham divertido durante este tempo, que eu não sei quanto é que foi. Portanto, não posso dizer que foi muito ou foi pouco. Eu diverti-me à brava, portanto. Siga.

Obrigado.

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1: Bom, vamos despedir melhor, cantando novamente Coimbra tem mais encanto.

0: No ano em que se invoca os 500 anos de Luís Vaz de Camões, Lina partilhou, primeiro em disco e depois ao vivo, em janeiro passado, no Teatro da Trindade, em Lisboa, composições à volta da poesia de Camões, a que deu o nome de Fado Camões.
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Piano, violino e guitarra portuguesa foram os instrumentos escolhidos por Lina para estas viagens, a que deu o nome de Fado Camões, trazendo para o seu percurso na música amores, paixões e reflexões, vividas há mais de 500 anos e que, afinal, são tão atuais.

Muito obrigada. E chegou o momento de chamar um convidado especial ao palco, que faz parte deste álbum, que fez os arranjos deste disco e que é nada mais, nada menos que o teclista dos Massive Attack, dos Portishead. Senhoras e senhores, John Beckett!

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0: Em janeiro passado, no Teatro da Trindade, em Lisboa, a fadista Lina partilhou o seu Fado Camões. Concerto que recordámos esta noite, aqui na Antena 1, numa altura em que estes temas percorrem os palcos do mundo. Locução Paulo Rocha. Produção e edição Ana Sofia Carvalhada.
1: E tenho mais um convidado especial.
2: É um senhor de grande responsabilidade neste disco, com um sentido e uma sensibilidade muito apurada, que compreendeu muito bem toda a linguagem do fado. E gostaria de chamar aqui o produtor deste álbum, Justin Adams.

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1: Viva! Aqui se abre a nossa Alma Lusa e hoje temos uma emissão especial. Vamos de viagem até Portimão para conhecer a história da guitarra portuguesa segundo José Paulo Costa. Alma Lusa, emissão de Edgar Canelas.

0: Quem vai ouvir esta conversa pode achar curioso que encontremos aqui em Portimão uma espécie de oásis de guitarras portuguesas das mais variadas formas, mas sim, não é só em Lisboa, é em Coimbra, que vamos à procura destes espaços onde se cultiva este instrumento tradicional tão português. Eu não sei por onde é que, ou como é que o vou apresentar, José Paulo Costa. Vou apresentá-lo como construtor?
1: Não, como... apaixonado pela guitarra portuguesa.
0: Apaixonado. Mas estamos aqui, noutro espaço que também lhe peço que nos explique, aqui na sua casa, estamos rodeados de guitarras portuguesas, já lá iremos falar algumas delas. Isto é que é uma oficina? É o seu museu?
1: Sim,
0: o que é?
1: É o sítio onde eu passo os meus tempos livres, construir algumas guitarras. Faço a construção de guitarras só por curiosidade. A única maneira da gente saber realmente como é que um objeto é construindo esse objeto, não é? E eu, desde há muitos anos que me interesso pela guitarra portuguesa, e a única forma de conseguir entender a guitarra portuguesa é construir. Já construí algumas, mas digamos assim, o meu interesse é mesmo pelo instrumento. A guitarra portuguesa é um instrumento identitário, ou seja, só existe cá em Portugal. E não há muita informação difundida sobre a guitarra portuguesa. Não existem pessoas muito entendidas na matéria, sei lá, o Pedro Caldeira Cabral, existem pessoas muito interessadas, mas é digamos que um assunto ainda meio misterioso. Se lhe perguntar se sabe exatamente o que é uma guitarra portuguesa, cara, não sabe exatamente o que é, sabe? Ou como a maior parte das pessoas. Então é essa curiosidade ou essa falta de conhecimento é que me motiva.
0: E começando pelo princípio, José Paulo Costa, como é que começou esta paixão? Por uma guitarra, pela construção da guitarra? Onde é que esta história enorme começa?
1: A primeira guitarra que eu comprei foi na Fata Silva, que os algarvios sabem o que é.
0: Feira de Lagoa.
1: Feira de Artesanato de Lagoa. Talvez já há 20 anos. Fui lá uma vez e há lá um senhor de Felgueiras que vende instrumentos tradicionais. Então comprei uma guitarra. Eu tocava, quando era miúdo, tocava viola na missa e tinha algum contacto com instrumentos musicais e com... Comprei essa guitarra portuguesa e depois pensei, epá, tenho que aprender a tocar guitarra, porque tenho a guitarra. E então andei à procura, e aqui em Portimão, um senhor, o Vítor do Carmo, que era cabo do mar e reformou-se, agora ensina a tocar guitarra. Lá me inscrevi. Um dia o senhor Vítor, amigo Zé Paulo, a sua guitarra é muito fraca. E depois, mestre Vítor, então, ele é um gajo, mesmo assim, ele é um gajo em Olhão que faz umas guitarras que é uma categoria. Ele demora há uns 2 anos a fazer uma guitarra. Eu pensei, 2 anos, que é isso? Nessa altura eu estava a reabilitar uma ponte em Kelvos. A minha atividade, sou engenheiro civil, e a minha atividade principal é reabilitar pontes, enfim. Ora, Kelvos é ao pé de Olhão. Então sou assim um bocado presósio, o gajo fez uma guitarra em 2 meses. E todos os dias, praticamente, foi a das obras que tiveram mais assistência técnica. Eu ia lá para ver a guitarra. Epá, achei aquilo tão engraçado. Pensei, vou fazer uma guitarra também. Tirei fotografias àquilo, tipo japonês. E depois, enfim, continuei as minhas aulas de guitarra portuguesa. Um dia o mestre Vítor diz assim, amigo Zé Paulo, a sua guitarra está a trastejar. Trastejar é quando a gente toca e faz zinca, as cordas roçam nos trastes e faz... Disse, pois, mestre Vítor, então, olha, a gente vai a Lisboa, à do Oscar, que ele é que...
0: E ele é que percebe disso.
1: Percebe disso, afina-lhe a guitarra. Eu todas as semanas vou a Lisboa, tenho lá o meu escritório. É, lá fomos. Bom, chego à oficina do Oscar Cardoso, uma guitarrinha que era o meu orgulho, não é? Impossante, boa. Tinha-me custado 1.500 euros. O Oscar abre a caixa da guitarra, olha lá para dentro e diz assim, mal empregada a madeira. Volta a fechar a caixa. Oh, amiga, então veja, converte-se.
0: O que é que se passa? O que é que está aqui mal? Só de olhar para ela, assim.
1: Só de olhar para ela. E eu achava que a guitarra era muito boa. E eu disse-lhe assim, então, mas mostre-me lá uma guitarra boa, sendo assim. Foi buscar uma guitarra, abriu-se um novo mundo. Quer dizer, de repente, eu percebi que havia coisas, de facto, com uma qualidade extraordinária. E disse-lhe, então, mas você não me vende essa guitarra? É, pá, esta guitarra está muito a dinheiro, pá. Eu, então, mas diga lá, 3.500 euros. Comprei-lhe a guitarra, ficou assim mesmo. Pronto, ok, vendeu uma guitarra.
0: 3.500 euros.
1: Essa primeira guitarra que eu comprei ao Oscar Cardoso. Já não sei há quantos anos, bem, há 20 anos. E entretanto eu disse-lhe assim, olha, sempre que aparecer aqui uma guitarra boa, você diga-me. Eu neste momento já deve ter comprado ao Oscar Cardoso para aí uns 30 instrumentos. E esse foi o mais barato, para você ter uma noção do nível de investimento. Porque depois a gente começa a perceber que a história da guitarra portuguesa é acessível a instrumentos e é viva.
0: Sim.
1: Nós, há coisas que nós não podemos reproduzir a história porque nos faltam provas, não é? Só que eu, basicamente, o que é que eu tenho? Tenho a história da guitarra portuguesa em instrumentos. Porque depois, todos os instrumentos de qualidade feitos pelos melhores construtores, de alguma forma, passam por estes luthier, não é? E eu acabo por comprar os melhores que existem. Felizmente posso, não é? Então tenho comprado Você não faz ideia, tenho comprado guitarras, por exemplo, esta guitarra que tem, você veja lá aquela escultura da cabeça.
0: Eu estava a ver a escultura da cabeça da guitarra, é notável.
1: Esta guitarra é uma guitarra de um luthier que se chamou Álvaro Marciano da Silveira, e a escultura da cabeça da guitarra é do mestre Cid, que era o mestre entalhador da Ricardo Espírito Santo. E esta guitarra, digamos assim, é o melhor que se pode ter em termos de estética, em termos de madeiras, em termos de tudo, e faz parte da história da guitarra portuguesa. A guitarra portuguesa, digamos assim, é um instrumento identitário, só existe cá em Portugal, e que estabilizou por alturas de 1950, não é um instrumento muito antigo, nas mãos de um duelo entre duas famílias de construtores, que era o Álvaro Marciano da Silveira e a família Grácio.
0: Mas o José Paulo Costa está a compra uma guitarra portuguesa, as 30 e tais que comprou ao Oscar, não é? Vai primeiro pela parte estética, pelo olhar, ou também
1: é tudo,
0: ouve-lhes o som e a sonoridade? Cada guitarra tem o seu som, não é?
1: Exatamente. As guitarras, ou os instrumentos musicais em geral, não é? São demasiadamente sinceros. Você não pode olhar para uma guitarra só como olha para um quadro, porque você tem que ouvir o som que a guitarra produz. Mas depois o som é tão melhor quanto mais perto do colapso está a guitarra. Haverá uma estrutura, se tiver muita resistência, muita robustez, tem um som mau. Ou seja, está sempre no enfim, é muito difícil. Você veja, agora foi vendido um violino do António Stradivarius por 11 milhões de dólares, não é? Fabricado em 1750, não é? Portanto, não é uma coisa nova. E porquê é que é assim? Porque é uma construção, assim como o Álvaro Marciano da Silveira, era um Stradivarius, é o Stradivarius da guitarra portuguesa.
0: Essa expressão que utilizou, mais perto do colapso, mais perto da morte, não é? O som fica diferente, apura-se, parece a história dos cisnes quando morrem, não é?
1: Exatamente. Se você tiver um instrumento musical muito robusto, ele tem um som muito mau. Mecanicamente é muito resistente, está a ver? Mas você tem a noção empírica, quando você toca numa coisa que está ali periclitante, ela vibra, não é? Você não pode estar à espera de ter um prato de uma bateria feito com uma chapa de 1 centímetro de espessura. Você bater nessa chapa, aquilo não faz som. Você está a ver, o prato de uma bateria tem o quê? 0,5 milímetro de espessura. Sim. Está na beira do colapso. Menos que isso, você bate e ela amolga, está a ver? As guitarras é a mesma coisa. O tampo, a guitarra portuguesa, ou os instrumentos de cordas, digamos assim, o que produz o som é a vibração do tampo. É como uma coluna. Você entende bem como é que é uma coluna de som, não é? Você tem o woofer e esses... O woofer, você já viu a espessura do woofer?
0: Sim.
1: Eu imagino que faz um woofer grosso. Aquilo deixa de ter som.
0: Deixa de ter som.
1: A guitarra é a mesma coisa. O woofer, numa guitarra portuguesa, ou uma guitarra clássica, o que quer que seja, é o tampo harmónico, chama-se. É aquela parte de casquinha branco, onde as cordas agarram. Isso é que faz vibrar
0: o
1: ar.
0: Som. É. E esse som, essas superfícies vão-se apurando, vão ao longo do tempo.
1: Tem que ser uma madeira muito seca, tem que ter.
0: Mas não, mas não vale a pena, não funciona se deixar a guitarra sozinha. Alguém tem que a tocar também, não é? As duas coisas, sim, vão juntas. Sim. Ou não necessariamente. Não,
1: existe esse. Você sabe que as guitarras portuguesas têm muitos mitos, não é? Existe, existe várias. Pronto, claro que com o tempo, não é? A guitarra é fabricada a partir de materiais que são vivos, não é? Não é inerte, é reativo. Portanto, com o tempo, o que é que acontece a uma guitarra? As madeiras vão secando, vão encolhendo, vão retraindo, muitas vezes vão se deformando, não é? E muitas vezes as guitarras com o tempo colapsam e deixam de ser funcionais, não é? Tocar uma guitarra, o que é que é? É pôr a guitarra em contacto com as guitarras com o tempo colapsam e deixam de ser funcionais, não é? Tocar uma guitarra, o que é? É pôr a guitarra em contacto com o ar, é excitar o tempo.

0: estas características. É o tampo harmónico, é o que produz o som, tem que ser o pinho abeto, digamos assim, das florestas do norte da Europa. Ou seja, tem os veios muito, muito juntinhos, não é? Depois, o que mais contribui para o som é o tampo harmónico. O António de Torres, digamos assim, que foi quem estabilizou a guitarra clássica, para demonstrar esta teoria, em 1850, por aí, fez uma guitarra de cartão com o tampo em pinho abeto italiano. E tinha um som extraordinário.
1: Funcionou. Agora, então não temos madeiras em Portugal capazes de fazer a nossa guitarra portuguesa?
0: Temos, mas as madeiras que nós temos são as chamadas madeiras doces, não é?
1: Sim.
0: E é tipo, sei lá, a nogueira, esse tipo de madeiras assim, são muito sensíveis aos insetos xilófagos, ao bicho, não é? Depois, com o tempo a guitarra...
1: Como é que disse?
0: Aos xilófagos.
1: Xilófagos.
0: É os bichos que comem a madeira. Mas, está a ver, se você quiser saber qual é a madeira mais nova para fazer uma guitarra, seja portuguesa ou o que é que seja, os portugueses tinham muito acesso a essa madeira. É o pau santo brasileiro, chamam jacarandá, ou enfim, há vários nomes. O nome botânico é da Alberja Nigra, que é uma madeira que já está na lista da proteção há 30 anos, ou seja, já não se pode comercializar, a menos que seja uma madeira mais antiga do que há 30 anos. Para você ter uma ideia, a madeira para fazer uma guitarra, só a madeira, que é uma tabuinha com 3 milímetros de espessura, é o que está ali, olha. Essas tabuinhas escuras que estão aí, essas quatro tabuinhas custam 2.500 euros.
1: Uau!
0: Para você ver a raridade da madeira. Está claro que se você me perguntar assim, se tem uma influência assim tão grande no som, não. Mas tem, digamos assim, é a melhor madeira que você pode encontrar para fazer uma guitarra. Está a ver? O braço da guitarra. Olha, aí estão as madeiras de uma guitarra. O braço da guitarra, a madeira mais nova para fazer o braço da guitarra é cedro. Porquê que é cedro? Porque é uma madeira estável. As madeiras com a umidade aumentam de volume, não é? E os instrumentos desafinam. E com o tempo, em pé, não sei o quê. O cedro ou o mogno são as madeiras mais estáveis para o braço da guitarra.
1: Isso implica que quem se põe a fazer uma guitarra sabe o que é que está a fazer, porque não pode haver grandes erros, não é? Ou quase nenhums.
0: O construir um instrumento pode ter uma via popular, não é? Enfim, os artesãos aprendem com os pais e com os avós, e pode ter uma via erudita, não é? O Oscar Cardoso, por exemplo, fez uma licenciatura em luthier em Carmona, onde ensinam estas coisas, estes princípios, estes fundamentos da construção dos instrumentos, aplicam-se a qualquer instrumento, a um violino, a uma guitarra, a base é sempre a mesma.
1: Quantas guitarras é que tem?
0: Olha, eu já
1: José
0: não,
1: Paulo Costa, eu já perdi a conta.
0: Não sei bem, mas
1: não tem um, diga.
0: Tenho
1: se calhar o número também vai flutuando. Sim. Vai tendo, se calhar, às vezes mais, outras vezes menos. Não sei qual é o destino das suas guitarras.
0: Em geral,
1: ou quando as compras, adquire, elas ficam aqui.
0: Quando não gosto, ofereço.
1: Não estão de passagem.
0: Não, em geral, quando eu compro uma guitarra, pronto, já tenho uma noção muito clara do que é que eu estou a comprar, não é? Há muitas pessoas que me pedem para avaliar o que é que eu faço com esta guitarra e assim assado. Porque a gente não é, enfim, a lidação que tem com este tipo de instrumentos começa a distinguir simplesmente pela geometria ou pela forma, começa a saber quem é que é o construtor. No outro dia, um senhor da Madeira: ah, tenho aqui uma guitarra do João Pedro Grácio Júnior, que era o pai do Gilberto Grácio, que morreu aqui há uns anos.
1: A famosa,
0: e só
1: pelas
0: fotografias,
1: Grácio,
0: a famosa família.
1: Construtores.
0: Pela fotografia, disse: olha, essa guitarra não é do João Pedro, é do Gilberto. E porquê? Porque cada construtor tem a sua sensibilidade.
1: Tem a sua marca, deixa.
0: E depois foi-se ver.
1: Mas sensibilidade aonde? Na forma do instrumento? Há pequenas variações na forma?
0: Há várias. Para já, um instrumento musical é um objeto que tem, digamos assim, uma geometria, não é? Essa geometria pode ser, sem querer ofender ninguém, mais matarruana ou mais sensível, não é? É que qualquer artista, não é, faz. Você veja, por exemplo, o braço desta guitarra, você veja a forma como aquela voluta se desenvolve, aquilo tem uma geometria e uma proporção e uma harmonia que é difícil de descrever. Está a ver?
1: É notável, é mesmo.
0: Se você olhar para aquele caracol, aquilo tem uma proporção, enfim, um erudito da matemática diria que é uma geometria áurea, porque tem uma proporção, mas para uma pessoa normal, sem qualquer tipo de conhecimento nesta matéria, aquilo é agradável à vista. Uhum. Está a ver?
1: E como é que é o som dela?
0: Esta guitarra é de 1950.

0: 1950.
1: Comprei um...
0: Está aqui em cima da mesa, está a trabalhar nela, está a cuidá-la?
1: Estava a limpá-la, comprei há pouco tempo. Ah. E estava, pronto, tinha, enfim, no fundo estava a fazer um pequeno restauro, só a repor enfim, a beleza dos materiais. Esta guitarra, por exemplo, a parte de afinar as cordas é em prata, estava oxidada, está a ver? Está, só se vir agora, aquilo está tudo luzidio. A madeira do braço desta guitarra, por exemplo, é bucho, que é a madeira que os escultores de eleição utilizam, porque é uma madeira que, em termos técnicos, é isotrópica, ou seja, tem o mesmo comportamento em qualquer direção. Em geral, as madeiras têm uma direção de crescimento, digamos assim, e a direção perpendicular muito diferente. Este tipo de madeira, o bucho, não tem, é como se fosse quase plástico, ou seja, é uma madeira muito nobre para fazer esta escultura com este grau de detalhe, não é? É uma sereia a tocar guitarra com uma série de flores e microflores, são milimétricos, não é? O nariz da sereia tem para aí 2 milímetros e os olhos, isto requer uma madeira com uma capacidade de ser trabalhada fora do, não é normal fazer o braço de uma guitarra em madeira de bucho, não é?
0: Não, a escultura é de facto incrível, do tamanho de uma mão, mais ou menos.
1: Se você reparar, é tigrado, está a ver aquelas?
0: Sim.
1: Isto é uma madeira também já muito, muito rara, que hoje em dia não é possível.
0: É
1: já
0: uma obra de arte, de facto.
1: A madeira chama-se vinhática, era uma madeira que existia antes.
0: E o que é que vai fazer com ela? Vai ficar na sua exposição? Facto, alguém vai pegar nela e tocá-la, acompanhar?
1: Não, as minhas guitarras eu empresto sempre aos músicos e deixo tocar e gravar disso. Esta guitarra, não é? É um, digamos assim, um testemunho da história da guitarra portuguesa. Não é? Portanto, é um objeto que em si, pronto, é uma obra de arte, não é? Mas representa uma evolução, o nascimento de um instrumento novo. É mais pequenina, se você vir a espessura, a altura do corpo da guitarra, é mais pequenina do que as guitarras mais modernas.
0: Eu estava com essa sensação, é uma guitarra pequenina.
1: As guitarras começaram por ser muito
0: pequenas. Para um miúdo.
1: É. As guitarras antigamente até chamam senhorinhas, as guitarras eram tocadas pelas senhoras nas festas, assim. E depois começaram a crescer, não é? Tenho uma teoria que as começaram a tocar o fado nas tabernas e que ninguém ouvia as guitarrinhas, então começaram as guitarras a crescer, não é?
0: Claro.
1: E atingiram a dimensão atual. Se você vir aquelas guitarras todas que estão ali penduradas,
0: estão na parede, sim. Qual é a mais antiga que tem? Ainda tem a sua primeira guitarra, a tal que comprou na Fatacil, ou ainda não?
1: Meu cunhado e perdi-lhe o resto, não sei.
0: Essa perceba, então. Sim. Não era assim as uma espécie preciosa por ser a primeira?
1: Não. Quer dizer, na altura não liguei muito a isso.
0: Sim.
1: E como era, pronto, era uma guitarra fraca, não é? Ofereci ao meu cunhado, também queria aprender a tocar guitarra. Por acaso tenho pena, que foi
0: sim,
1: a primeira.
0: Sim.
1: Mas a segunda ainda tem.
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0: E continua com esse gosto de ir comprando, comprando, sim, muitas, sim, vezes, sim, por a...
1: esta guitarra do Álvaro da Silveira, comprei.
0: Sim, eu esta aqui, passado, mesmo eu, acho que de facto é muito o apetecível,
1: passado,
0: não é?
1: O ano passado comprei umas 4 guitarras, talvez. Não vou comprando, até porque eu vou descobrindo a história da guitarra portuguesa, está bem? Já houve... A guitarra portuguesa, quer dizer, em geral as pessoas não conhecem a história da guitarra portuguesa, não sabem porque é que é assim, porque é que evoluiu, onde é que foi. A guitarra portuguesa é o início da guitarra portuguesa é o século XIX, é contemporânea de um instrumento que é a cítara inglesa. Tem as mesmas características da guitarra portuguesa, embora acho que hoje em Inglaterra ninguém liga a esse instrumento. Não tem fado lá, coitados, portanto,
0: deixaram de lhe dar trabalho à guitarra.
1: É contemporâneo, não é? E isto é uma teoria minha. Provavelmente entrou pelos ingleses quando vieram tomar conta do vinho do Porto. Nessa altura é que a guitarra portuguesa começou a ganhar dimensão e expressão.
0: Sim, sim, sim.
1: Tá? Inicialmente havia 3 modelos da guitarra portuguesa. Era a guitarra do Porto, a guitarra de Lisboa e a guitarra de Coimbra. A guitarra do Porto, entretanto, nunca mais ninguém ouviu falar nela e desapareceu.
0: Há pouco, ainda no início da conversa, o José Paulo Costa dizia que tem a sua, até na sua cabeça, tem a história da guitarra portuguesa em parte com as guitarras que tem aqui.
1: Sim.
0: E isso pode ser contado a partir de que altura? Porque, enfim, vamos mais atrás, uns séculos atrás, ao início provável da guitarra portuguesa. As suas guitarras não vão lá atrás.
1: Vão, mas mesmo assim. Do século XVIII,
0: não? Ah, não sabia dessa data. Tem do século XVIII, XIX.
1: Sim, são instrumentos muito pequeninos.
0: Sim.
1: Muito
0: bonito, agora já estou a perceber melhor, é que ainda não tinha percebido que estavam cá esses instrumentos lá, tão atrás no tempo.
1: Tenho também, mas basicamente, daquilo que eu me apercebi, falando com as pessoas, não é? Falando com o mestre Gilberto Grácio, faleceu há 2 anos, falando com o Oscar Cardoso, eles representam uma evolução, são famílias que guardam em si, digamos assim, a tradição e não divulgam, não é? Em geral.
0: Há ali uma espécie de segredo do negócio.
1: Uma espécie de segredo, não é? O mestre Gilberto Grácio formou 2 alunos que hoje em dia, enfim, seguem a escola. E o Oscar Cardoso ensinou o filho a fazer instrumentos e o filho já faz uns instrumentos muito bons. Mas o Oscar Cardoso aprendeu com o pai, Manuel Cardoso, que já fazia guitarras, que aprendeu com o Álvaro Marciano da Silveira, que foi para Cremona fazer o curso de luthier. Ou seja, a família Cardoso resulta de um conhecimento académico, não é? Que é importante, não é? Não estou a dizer isto por nada elitista, é simplesmente a gente, quando tem uma formação académica, tem a oportunidade, num período da nossa vida, de dedicar-se a estudar um assunto e depois ter o resto da vida. Eu tinha um professor que dizia: a licenciatura é a licença que tu tens para poder estudar sozinho. Quer dizer, se a gente nunca tem uma formação académica ou nunca tem um conhecimento profundo do porquê das coisas, depois fica na mão do destino, está a ver? Muitas vezes comete erros e nem sequer se apercebe, e depois atribui os erros a causas esotéricas, ou que a lua não estava bem, ou assim, que às vezes não é bem.
0: Quantas guitarras portuguesas têm, assim, num número aproximado? Sei, já chegou a ter quantas?
1: Mas tenho, pai, entre 40 e 50, nem sei bem. Não as conto, está a ver?
0: Sim.
1: Nem lhes ponho número.
0: Sim.
1: E também algumas que eu construo, está a ver? Portanto, as guitarras para mim são cada guitarra, eu sei quem é que era. Sei lá, você só olhar ali para aquela parede, tenho ali 15 guitarras penduradas, são as melhores guitarras que eu tenho, elas estão ali para eu olhar para elas sempre. Mas sei lá, eu vou lhe dizer, por exemplo, a terceira da esquerda para a direita era do Duque de Lafões, é uma guitarra nobre, está a ver? Com a madeira mais cara que existe no mundo, com o cravelhal em marfim, tem uma série de características nobres, não é?
0: Sim.
1: Sei lá, a outra que está abaixo à direita dessa, disse-me o mestre Gilberto Grácio, foi das primeiras guitarras que ele construiu, está a ver? Ainda tem o rótulo do pai. Era comum nas famílias, quando o mestre da oficina, o pai, morria, os filhos durante uns anos punham o rótulo do pai, numa questão de respeito e de não serem atrevidos nem coisas assim. Esta guitarra é de 1970 e o João Pedro Grácio Júnior morreu em 1968, portanto tem o rótulo errado, mas não é que seja fraude nem nada. É o mestre Gilberto Grácio que fez aquela guitarra e, em homenagem ao pai, deixou ficar lá o rótulo do pai.
0: Portanto, aquela parede é uma parede riquíssima de história.
1: É a história da guitarra. Você pode ver, por exemplo, se você olhar para as guitarras, a quilha da guitarra, que é a ligação do braço ao corpo, aqui nestas, por exemplo, do meio, a quilha cá em baixo é direita, está a ver?
0: Sim, sim.
1: A quilha lá em cima é curva.
0: Uhum.
1: Aquilo foi uma disputa entre estas duas famílias, Porque um fazia, o outro copiava, um fazia. Então, isto contado por eles próprios, está a ver? O Álvaro Marciano da Silveira disse assim: agora vou fazer um malhete curvo que estes gajos não vão conseguir copiar. E, de facto, não conseguiram. E passou a ser a assinatura das guitarras do Álvaro Marciano da Silveira e do Oscar Cardoso, em comparação com as guitarras do Grácio. Não vi aqui embaixo duas guitarras com a quilha direita?
0: Uhum.
1: São as duas da família Grácio.
0: Muito bom. Uma guerra de estética e de construção entre guitarras. Isso influenciava no som também? Não, era só uma questão mais estética de marca.
1: Ali era mais uma luta de galos por quem é o inventor da guitarra portuguesa. Não?
0: Claro. Todas elas, o José Paulo vai lá tocar-lhes de vez em quando, tira-lhes umas notas.
1: Todas elas têm. Eu não tenho guitarras não funcionais, não é? Todas as guitarras que eu tenho são guitarras de concerto de primeira qualidade, não,
0: uhum.
1: Não são. Pronto, todas. E muitas vezes empresto aos músicos, pronto, para gravarem, não é? Porque muitas vezes não têm acesso a instrumentos com esta qualidade.
0: Portanto, a afinar uma guitarra portuguesa, de que altura?
1: Esta é do Oscar Cardoso, vê que aqui é curva.
0: Ah, sim.
1: E era do Duque de Lafões.
0: Do Duque de Lafões, portanto...
1: 2001, portanto foi construída em 2001, em 24 anos.
0: Muito bem.
1: E você veja, o rótulo ainda diz Manuel Cardoso, você não vê?
0: Lá dentro, sim.
1: Que era o pai do Oscar.
0: Muito bem.
1: Eles, por uma questão de respeito...
0: Portanto, estamos com uma guitarra. Só estava a achar sinais dos tempos, não é? Está a afinar uma guitarra portuguesa do século. O que é que disse?
1: Esta é do ano 2001.
0: Ah, essa guitarra, 2001. Não, na altura em que a comprou, ou não?
1: Não, na altura em que foi construída.
0: Ah, construída, 2001.
1: É uma guitarra de grande qualidade. Você não vê por nós.
0: É muito bonita.
1: A madeira
0: bonita. A madeira é só assimétrica e na parte de trás, sim. Não. O desenho simétrico, escolhido
1: também,
0: de propósito também, não é?
1: Esta irregularidade aqui repete-se aqui.
0: Exato. E vai afinar com uma aplicação num smartphone, sinais dos tempos. Porque antes não era assim, no princípio. Não sei se havia afinadores ou era ao ouvido.
1: Ah, era com diapasão.
0: Diapasão.
1: O som da guitarra portuguesa é muito poderoso. É quase como se fossem sinos a tocar.
0: Sim.
1: Se for, eu também faço coleção de violas, não é?
0: Sim, já vi aqui outros instrumentos. Vejo ali umas...
1: São
0: uns bandolins, uma bragueza, ou aquilo é terra, ou o que é? O que é que tem ali?
1: São instrumentos relacionados com o nosso
0: território. Com a guitarra, não é?
1: Por exemplo, a guitarra de Coimbra. A gente pode falar na guitarra portuguesa de Coimbra. É uma evolução da viola toeira, que era aquela...
0: Sim, aquela é a toeira que tem ali.
1: Mas à direita.
0: A da direita. Campaniça, não. Aquela outra é a campaniça, não.
1: A de uma é a campaniça.
0: É a campaniça, sim.
1: A outra é a viola de Arame dos Açores. É um bandolim, são instrumentos do nosso território, todos eles interagem, não é? E têm, por exemplo, a guitarra de Coimbra afina-se um tom abaixo da guitarra de Lisboa pela influência da viola toeira, está a ver? Porque eles tocavam baladas
0: sim.
1: E as baladas tinham que ser um som mais. Exatamente.
0: E a diferença continua até hoje.
1: A guitarra de Coimbra é um instrumento.
0: Tem, e algumas de Coimbra também, claro que tem.
1: Coimbra tem. A Coimbra é aquelas duas mais da esquerda, por exemplo. São duas. Olha, está a ver? Aquela mais da esquerda de todas não tem fundo. A ver?
0: Sim. Já vi algumas assim, e a parte de trás não tem fundo. Aquilo é porquê? É uma evolução?
1: Aquilo foi uma experiência que o Oscar Cardoso fez, que influencia, melhora a parte aguda do instrumento, mas piora os graves, não é? Eu achei piada e fiz uma guitarra à moda do Oscar sem fundo. Mas, enfim, a primeira que eu comprei ao Oscar tem uma tampa atrás, dá para tocar sem fundo ou com fundo. São experiências. O Oscar Cardoso, acho que ele é sobredotado. É? E com qualquer sobredotado que se preze, farta-se logo das coisas. E então tem que estar sempre a inovar e a progredir e a inovar, não é? Há ali instrumentos, por exemplo, eu a certa altura comecei a ensinar o Oscar, por exemplo, a utilizar reforços de carbono nas guitarras para melhorar alguns, enfim, comportamentos das guitarras. As guitarras ou os instrumentos de madeira, não é? São muito sensíveis à umidade e à temperatura, mas, por exemplo, só se lhes puser fibra de carbono. A fibra de carbono, a comparar com a madeira, é tipo 100 vezes menos deformável. É um disparate. Se puder lá um bocadinho de carbono, contribui para que o braço não empene, não torça. Portanto, há uma série de melhorias que se pode fazer com a tecnologia.
0: A ciência a entrar aí na arte, na construção tradicional.
1: É muito sensível.
0: E ele ouve-o nessas recomendações.
1: Ouve, aplica.
0: Não disse, ah, agora vou cá pôr o Oscar, na guitarra, primeira, vou estragar tudo.
1: A primeira conversa que eu tive com o Oscar, foi o Oscar, ele veio lá uma guitarra minha e ele olhou para a guitarra e disse, mal empregada madeira. Tipo, até sim, tenho pena do Paulo Santo. E hoje muitas vezes eu digo ao Oscar, mal empregada madeira, porque pronto, a coisa não corre tão bem e temos uma relação de muita... Já desenvolvemos em conjunto vários instrumentos. Agora fizemos em conjunto uma guitarra portuguesa elétrica, que não há assim, pelo menos que eu conheça. Já pedi ao Custódio
0: Castelo. Estava aqui a mostrar-me assim.
1: Já pedi ao Custódio Castelo para inaugurar esse instrumento.
0: O Custódio Castelo é o homem que está disponível para todas as inovações.
1: Tem inaugurado as guitarras todas, é muito entusiasmado. E pronto, é um guitarrista como poucos, dos melhores, não é?
0: Do ponto de vista de intérprete e de criador.
1: De criador e é muito receptivo a inovações.
0: Sim, sim, sim, sim. E portanto vem aí, ou já está aí, uma guitarra elétrica, uma guitarra portuguesa elétrica.
1: Elétrica, pronto, não tem grande, não é grande invenção, mas simplesmente é a geometria de uma guitarra portuguesa, feita por mim e pelo Oscar Cardoso, com captadores de som, enfim, de uma guitarra elétrica, de uma Fender, e tem o seu campo de aplicação.
0: Mas se
1: e
0: nós estivermos a olhar para ela, estamos a ouvir a sonoridade de uma guitarra elétrica, ou há ali um toque diferente?
1: Todos os instrumentos musicais têm o seu código genético, não é? O código genético da guitarra portuguesa, ou de qualquer instrumento de corda, é o comprimento da corda, que no caso da guitarra portuguesa ainda não estabilizou completamente, mas que é na ordem dos 460 milímetros. Por exemplo, na guitarra clássica, no violão, o código genético é o comprimento da corda 650 milímetros. Qualquer guitarra clássica, se você medir, tem a corda
0: tem
1: com 650. Pois. E isso é um código genético.
0: Mas o que é que acontece se alguém não respeitar esse código genético? Qual é o resultado?
1: Para a mesma espessura da corda, se a corda for maior, fica com um som mais grave. Está a perceber? E no caso da guitarra portuguesa, a guitarra portuguesa tem 6 ordens de cordas, 6 pares de cordas, e tem este comprimento de corda e a distância entre os trastes, são as peçazinhas metálicas que produzem as notas, é sempre igual em todas as guitarras portuguesas. Ou seja, você pode ter uma guitarra portuguesa com um som melhor ou pior, mas a tensão na corda, o comprimento da corda, é sempre similar, tá? Portanto, existe ali, você consegue identificar uma guitarra portuguesa só por ouvir o som da guitarra portuguesa.
0: E o José Paulo Costa faz isso, por acaso estava a pensar nessa pergunta, consegue identificar algumas guitarras?
1: Consigo identificar.
0: Nem que seja as suas.
1: Eu consigo, os instrumentos, cada... enfim...
0: Porque depois também entra o músico, não é? E o modo como toca.
1: Há vários construtores, há várias sensibilidades, não é? E pronto, e nós conseguimos ouvir, há construtores, por exemplo, que privilegiam a potência do som, há outros que privilegiam o equilíbrio entre os graves e os agudos, não é? São coisas muito subtis, mas que se consegue identificar, está a ver? Aí, os instrumentos de excelência são instrumentos equilibrados, está a ver? Duráveis, que têm um som agradável, não é? É difícil, não sei explicar porque é que a gente gosta de uns sons e de outros e de umas melodias, mas tudo isso, não é? É um juiz implacável para os instrumentos, sabe? O instrumento musical, na minha opinião, não é um instrumento de cordas, é uma obra de arte que estimula todos os sentidos. Você não pode dizer que o som não se pode abstrair do som, não é? Se você tiver um quadro, por exemplo, não tem que estar a ouvir,
0: claro,
1: o quadro, não é?
0: Claro.
1: Não se pode abstrair da geometria, você vê, são esculturas, são obras de arte, não é? Que são absolutamente simétricas, têm uma harmonia das formas, não é? Portanto, não pode evitar estimular a visão, não é? E depois tem o tato, não é? Tem o cheiro, as madeiras nobres, o cedro ou o pau santo, a madeira com que se faz as guitarras, a madeira mais nobre, a espécie botânica é a de Albergia Nigra, é a madeira com que fazem a essência do perfume Chanel número 5. Ou seja, veja, e tem um cheiro que perdura ao fim de centenas de anos e que é muito agradável, está a ver?
0: Incrível, não tinha ouvido isso.
1: É, hoje, se você raspar um bocado de pau santo com 500 anos, ele tem um cheiro, um aroma super agradável.
0: A história da guitarra portuguesa, as histórias das guitarras portuguesas, segundo José Paulo Costa. A visita continua, depois das notícias. 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

0: Este também.
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bravo, sem dúvida. Um grande aplauso para estes três extraordinários instrumentistas. E Manuel João Ferreira vai terminar a sua atuação cantando de Joana Oliveira e de José Cid, Chamusca Tarramada.

0: É muito bom.
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1: Então, vamos despedir melhor, cantando novamente Coimbra tem mais encanto.

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casado? 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
1: Viva, boa noite. E aqui se abre a nossa Alma Lusa, lugar de fados e de outras grandes músicas. Músicas únicas no mundo, portuguesas. 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

Inês Pereira e Cristina Branco, no início da viagem de hoje, aqui em Almalusa, lugar de fados e de outras grandes músicas.

E aqui chegámos, nos últimos minutos, aconchegados aos fados, trazidos por Manuel João Ferreira, Fernando Maurício, Diogo Aranha e Jorge Góis. 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

Rodrigo Costa Félix, Gonçalo Salgueiro, Rosa Negra e Mísia. Os fados de Alma Lusa, de visita a outras músicas. Sempre boas visitas.

0: Está quase completa esta hora de viagem aqui em Almalusa. Max, Marco Rodrigues e Mariana Abrunheiro viajando na música de Carlos Paredes. 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

0: Bem-vindo, João Caçador. Bem-vinda, Lila Tiago.
1: Obrigada.
0: Para o grande público conhecidos como Fado Bicha. Quero agradecer-vos terem aceitado, obviamente. E queria antes de mais saber se ouvem fado neste tema ou nem por isso.
1: Eu não ouço muito. Mas não é porque, obviamente não é porque falta emoção, nem performatividade, nem nada disso. Porque, quer dizer, Freddie Mercury tem isso tudo. Mas há coisas tão elementares do fado. E também é muito interessante fazeres essa pergunta a nós, porque nós também trabalhamos uma ideia de fado que é muito abrangente, né? E que extravasa os limites daquilo que nós consideramos, ou que se considera hoje em dia, do fado tradicional. E também trabalhamos com essa premissa de esticar até onde é que nós sentimos que o fado aguenta e é interessante para nós. Então também é interessante pensar sobre outra pessoa música. Então nesse sentido não sinto muito que é fado, é porque para mim o fado está muito, e sempre esteve desde a adolescência, que foi quando eu comecei a amar fado, muito...
0: Com quem?
1: Com a Amália. A minha família não tem nada a ver com o fado. Aliás, o meu pai nem sequer gosta muito de fado. Vem de uma tradição comunista, pronto, após 25 de Abril. Então tem assim um certo... Não lhe vou chamar ranço, porque acho que isso já passou, mas imagino que no passado tenha tido. Mas nem sequer foi, não foi pela minha família de todo. Foi, e eu ia dizer que para mim está muito baseado na língua portuguesa, na palavra. E isso para mim é mesmo muito fulcral, porque eu gosto muito de palavras e da língua e de poesia. Então, noutras línguas, não é que não possa existir e fazer-se, obviamente, não cerceio a vontade de ninguém fazer fado ou sentir que aquilo que faz é fado, mas para mim está muito baseado na língua portuguesa.
0: E o João?
2: Acho que um ponto que será que terá em comum com o fado será o processo de exorcização da vida, do cotidiano, não é? E especificamente o Freddie Mercury, com toda a biografia que, não é, que passa pelos ossos e pela pele dele. Se essa aproximação com o fado a partir daí, a partir do corpo enquanto um lugar de produção da arte
1: E de supressão também.
2: Sim, exatamente, através do canto e através da, sabes, de...
0: Olha, antes de avançarmos mais pela música e pelo fado adentro, eu queria aproveitar vocês estarem neste momento para que ficasse claro, de uma maneira como se todos tivessem 5 anos. Exato, porque há poucas oportunidades e toda a gente tem muitas opiniões e a ignorância é proporcional à quantidade de opiniões erradas que eu ouço. Gostava que fossem vocês, no lugar da fala, para, antes de mais, dizermos o que é a grande diferença fulcral entre orientação sexual e identidade de género, para começar, até porque temos dois elementos e a Lila Tiago, eu inicialmente pensei. Eu penso que vou tratar no género feminino, uma vez que não domino outra língua, que há outras, eu sei, que há outras, neste momento,
1: Hipóteses,
0: outras
1: sim.
0: hipóteses, mas não domino, ia ser uma série, ia ser um, como é que eu ia dizer, um travão nesta conversa permanente. E João Caçador, que se identifica com o seu género de nascença, pelo que percebo.
2: Sim, e pode-se dizer que sou tratado como género masculino ou género
0: Pronto, mas
2: neutro.
0: eu gostava que vocês me dissessem, porque acho mesmo importante, antes de avançarmos por aqui adentro, porque o vosso trabalho também é bastante ativista na identidade queer e por aí adiante. Portanto, vamos para depois este assunto ficar mais claro no que é essencial e podemos
1: Boa.
0: avançar pela música adiante.
1: Pai, sou formador.
2: Ai, é só para mim.
0: Vá.
2: Então, basicamente, identidade de género relaciona-se com a percepção, ou seja, não tem nada a ver com a orientação sexual, são coisas totalmente diferentes. Nas formações que eu às vezes dou a jovens e adultos, relaciona-se a identidade de género como se tivéssemos uma personagem e punhamos na parte da cabeça, que tem a ver com a parte, com aquilo que nós nos identificamos. Pela norma e aquilo que é normativo, definiu-se que as pessoas, a identidade de género era igual à identidade que era atribuída à nascença através
0: Do
2: dos órgãos
0: sexo.
2: sexuais,
0: Sim.
2: exatamente. E entendemos, ao longo do tempo, que isso não era, para, não servia para todas as pessoas. E o pensamento e a teoria que se começou a desenhar através dessa recusa e essa observação da natureza e das pessoas, não é,
0: Sim.
2: que vinham negar isso, não é, através da sua própria existência, a identidade de género começou a ser construída essa teorização sobre isso, de que pode não corresponder, e são coisas diferentes, não é? A identidade tem a ver com aquilo que me identifico, a forma como me identifico. A orientação sexual é a forma como eu me relaciono com as outras pessoas.
0: Outros,
2: exatamente. Portanto, a minha identidade pode ser uma, pode ser qualquer coisa, e a minha orientação sexual pode ser completamente diferente.
0: Claro.
2: Disso. Pronto, basicamente é muito simples de...
0: Neste caso, a tua identidade de género é masculina e a tua orientação sexual é homossexual, é isso?
2: Exatamente.
0: Pronto, só para, para ficar claro. E Lila?
1: Sobre mim própria?
0: Sim, sobre...
1: Eu sou uma pessoa transfeminina, sou uma... eu gosto de identificar o meu género como bicha, acho que é uma palavra muito potente, com muita história e muito potencial, até de entendermos outras possibilidades para além de, dos conceitos homem e mulher, e é isso. E uso pronomes femininos, portanto estás certa.
0: Ok, pronto, então avancemos pela música adentro. Vocês, quando escolhem o fado, sabiam que iam para uma arte de tradição oral e com uma matriz identitária muito forte? Como também queriam que a vossa banda fosse uma forma de arte interventiva, precisamente na identidade queer e na defesa dos direitos de LGBT, vocês escolheram o terreno mais minado nesse sentido, aparentemente, porque está carregado por conceito e tem até, inclusive, durante, como tem de facto, é uma arte que foi de facto, quando dizes há pouco dos teus pais, na ditadura era aceito, portanto, ao contrário de outras expressões artísticas, porque a mulher tinha um lugar, porque antes de todas as questões de género ainda está uma que é a mais antiga, que é a discriminação feminina, não é?
1: Claro.
0: Como dizia há dias o André de Cedeiro numa conversa, ser trans masculino é muito mais fácil do que ser trans feminino. E pronto, e nesse aspecto vocês foram para o terreno mais difícil de, digamos, de entrar. Qual é que era a força dessa música para vocês, enquanto expressão artística?
1: Sabes que há muitas pessoas que acham, ou que, enfim, fazem assim umas considerações rápidas, de que nós escolhemos o fado, que escolhemos o fado, né, só para começar esse verbo, como provocação.
0: Pois, e não foi.
1: E não foi de todo.
0: Eu sei, eu percebi isso na vossa
1: música. Que a nossa arte tem provocação. E a maneira como apresentamos e como criamos a nossa arte e como cantamos a nossa arte ao vivo, as coisas que dizemos têm provocação, porque nós achamos que é importante e gostamos desse tipo de arte interventiva, subversiva, disruptiva, óbvio. Mas o fado em si, que como estavas a dizer, parece um bocadinho antagónico, né? Querer fazer música disruptiva e ir fazer fado. Mas a verdade é que eu adoro fado e eu ouço fado desde a adolescência, como te estava a dizer. Eu tive uma infância e uma adolescência difíceis, em muitos aspectos, emocionalmente, socialmente, a nível familiar também. E eu sempre fui uma pessoa, sempre fui uma criança e uma adolescente muito, como eu estava a dizer há pouco, das palavras. Eu adorava poesia, adorava ler, lia, como era solitária, sou filha única. Passava imenso tempo a ler sozinha. O meu pai dizia que eu era uma pachá porque punham-me com um livro no tapete da sala e passar 3 horas ainda estava, não tinha gritado, ainda estava com um livro.
0: Percebo também.
1: Já tinha lido 50 vezes.
0: Sim.
1: Pronto. E
0: colado à parede, eu sei.
1: Sim, tipo, podiam-me deixar ali um dia com comida e um livro e eu te ficava bem. E eu lembro-me, na infância ainda, pai com 8, 9 anos, de achar o fado uma seca. De ouvir fado, não sei onde, né? Mas ele é ubíquo, felizmente, em Portugal, e deixar uma seca, deixar uma música de velhos, deixar uma música triste, mas chata. E depois lembro-me, para aí com 12, 13 anos, de repente, com A Estranha Forma de Vida, que foi o primeiro fado que eu amei, de repente sentir: uau, não, isto diz-me qualquer coisa, isto está-me aqui a mexer em qualquer coisa. E pronto, e foi a partir daí. Depois lembro-me de ter comprado um disco da Amália, comprei um disco da Marisa também, já nessa altura, e comecei a ouvir sozinho em casa. E eu não tinha ninguém à minha volta que ouvisse, nem na minha família, nem nos meus amigos. E as minhas amigas sempre acharam estranhíssimo eu ouvir fado em casa.
0: Esse gosto solitário também para ti não era nada em vulgar. Ou seja, tu nunca te impediu o facto de estar sozinho numa escolha de a fazer, dá-me ideia.
1: Não.
0: E tu, João?
2: A mim, sabes, eu já gostava de fado e eu comecei a cantar desde muito pequeno. Eu lembro-me que a minha relação com a música começou quando eu tinha 4, 5 anos. Depois estudei música, tirei o curso superior de música. Então a música acompanhou-me a vida inteira. E eu lembro-me de quando entrei na Tuna, estava no técnico, passei um ano pela Tuna. O repertório era a base da Amália, de músicas da Amália. E eu lembro-me da primeira sensação que tive, foi que eu encontrei no repertório que ela cantava uma poesia e um lugar poético que eu não encontrava em mais nenhum género musical. Que daqueles que eu conhecia, da música inglesa, da música portuguesa. É um lugar de. Que acho, eu acho que já disse isto, acho que já disse isso uma vez numa entrevista. É um lugar para que. Muito bicha ao mesmo tempo. Eu sentia que havia uma queerness naquela poesia, um lugar da solidão, um lugar do desamparo, da angústia emocional, que é uma espécie de.
0: Tu achas que essa angústia é específica de usando o teu termo, das pessoas que são bichas?
2: Não, claro que não. Há muito tipo de angústia, mas aquela angústia que eu tinha vivido durante a adolescência, aquela falta de espelho, uhum, e falta de representação em, uhum, em muitos tipos de, tanto dos modelos familiares, dos modelos artísticos, dos modelos da escola, da medicina, tudo à minha volta.
0: E a direita ao osso.
2: E eu senti que encontrei.
1: Deu-lhe assim, um nome.
2: Diz.
1: Deu-lhe um nome.
2: Uhum. Sim, e ao mesmo tempo senti que pela primeira vez havia um espelho na parte artística que mesmo não contasse as minhas histórias e não dissesse e não nomeasse. Eu sentia que havia ali um eco sobre a minha experiência de solidão e de totalmente desamparo na vida, não é?
0: E agora, chegou à altura de vos levar para a música que vocês escolheram, que me parece que é a altura certa, tendo em conta a escolha que é, para depois continuarmos a nossa conversa.
1: Boa.

0: que bom. Obrigada eu pela vossa escolha, que acho lindíssimo este tema também. Gosto especialmente da Mito. Porquê é que esta música é importante na vossa vida?
1: Fui eu que trouxe.
0: Ah!
1: Trouxemos assim a Naifa. Eu acho que a Naifa faz um retrato muito, muito próprio sobre tanto eu como a Lila nascemos e crescemos nos subúrbios de Lisboa. E faz um retrato muito bonito da dicotomia entre o subúrbio e o centro da cidade. E é-nos muito cara esta ideia, porque nós nascemos, estava a dizer, no subúrbio, e o subúrbio para nós é uma espécie de não lugar, que nem é o campo e a liberdade toda que traz o campo, mas ao mesmo tempo também não tem o acesso à cultura, o acesso à informação, o acesso ao mundo que tem a cidade. Uhum. Então crescemos naquela espécie de não lugar, que eu acho que a Naifa, não só nesta música, mas em muitas músicas, faz um retrato muito particular dessa experiência.
0: Mas olha que eu nasci e cresci em Chelas e também está em plena Lisboa e não é, nesse sentido também é um não lugar. Olha, e musicalmente, eu por acaso imagino-vos a cantar isto. Quando estava a ouvir, estava a pensar, olha, isto é um tema que eu acho que eles podiam fazer uma versão muito boa. Não sei, lembrei-me, vocês musicalmente têm afinidades também com a Naifa, por exemplo. Uhum. Eu acho, quais são as vossas referências fora do fado?
2: Referências fora do fado. Olha, uma grande referência para mim da vida toda, nunca quero conhecê-lo, porque é tipo, não conheces os teus ídolos, é o Sérgio Godinho. Não, houve uma vez que já me quiseram apresentar o Sérgio Godinho à porta de São Luís, nós tínhamos feito um espetáculo e ele foi ver. E veio a Joana Manuel, que também estava nesse espetáculo, dizer, vem cá que eu vou-te apresentar o Sérgio Godinho. E eu disse, eu não quero. E ela ia-me arrastando e eu disse, Joana, eu não quero. E eu fui-me embora, tipo, só para não o conhecer.
0: Também.
2: Porque, tipo, tenho mesmo um fascínio enorme por
0: eu
2: ele.
0: Eu fiz isso com a Amália.
2: Ah, uau.
0: É assim. Também não
2: então,
0: tenho
2: ela
0: esse
2: é assim, uma grande referência para mim, a nível lírico.
0: Pois.
2: E de colocação política, de pensamento político, através da arte, das palavras. Ele é uma grande referência para mim. E depois há muitas outras pessoas, claro, diria, por exemplo, a Linda Quebrada, que é uma cantora brasileira, uhum, trans, que eu amo em todos os aspectos, acho-a fenomenal, acho que ela tem um à vontade com as palavras, com a experimentação, que me inspira imenso também.
0: Vocês acham mesmo fundamental, nos tempos que correm, que a vossa música nunca seja dissociada da vossa causa?
1: Eu acho, pelo menos, do pensamento e da forma que pensamos sobre as coisas. Para mim fica muito... é muito difícil, também enquanto corpos políticos, não é? Fazer uma música que não seja política. Porque a partir do momento em que... Isso aconteceu-nos no início do Fado de Bicha. Como a Lila estava a falar há bocadinho, não foi uma escolha. Nós simplesmente queríamos fazer fado. A Lila tentou ir para uma escola, tentou fazer as coisas da forma normativa, ir para uma casa de fados, e rapidamente percebeu que tinha que abdicar e deixar muitas coisas de fora para poder caber.
0: Que coisas é que eram essas que tinhas que deixar de fora?
2: Nomeadamente em relação à expressão de género, né? No fado, a expressão de género tem uma tradição. Claro que há pessoas que depois vão furando isso, mas se calhar já com alguma alavanca que ganham por serem reconhecidas pela forma como cantam, mas a expressão de género é muito fixa, não é? As mulheres cantam de uma maneira, os homens cantam de outra maneira, as mulheres cantam um tipo de coisa, os homens cantam outro tipo de coisa.
0: Até o repertório muda.
2: Eu quis cantar uma música na primeira aula de lá na escola e o professor, por acaso, consegui impor-me e dizer, não, eu quero mesmo cantar esta música. Qual é que era?
1: Era

0: A moraria, não era? A moraria.
1: A moraria.
2: Sim,
1: E o professor não queria que eu cantasse porque era um fado de mulheres. E eu fiquei a sentir, uau, tipo, eu não consigo já,
2: claro, e não
1: nesta
2: estarias
1: altura da minha vida,
2: não
1: já não estou.
2: estarias inteira, não é?
1: Já não consigo, já não tenho capacidade, nem quero forçar-me a caber numa determinada expectativa para poder cantar. E então foi um bocado esse o exercício, foi sair de lá. Naquele momento eu fiquei, ainda por cima foi a primeira vez que eu cantei com a guitarra portuguesa e eu fiquei, não estás a ver, eu tive-me a agarrar à parede. Eu fiquei a tremer literalmente da cabeça aos pés, que eu não conseguia manter o equilíbrio pelo impacto. E ao mesmo tempo pensei, fogo, tipo, isto foi mesmo, tipo, falou com todas as células do meu corpo e eu não vou poder. E depois, pronto, com o tempo fui pensando, ok, o que é que eu posso fazer? Cheguei a ir a casas de fado perguntar, mas depois sentia sempre, há qualquer coisa que me desconforta. E pronto, e depois pensei, olha, vou ter de fazer eu própria uma coisa nova
2: Sim,
1: só para
2: sim.
1: experimentar.
2: Não, eu imagino, é assim, eu nem imagino, para ser honesta, se agora alguém me obrigasse a renunciar à minha identidade de género. Não, não, não, acho isso uma coisa completamente absurda. E é injusto, mas não é mais. Não, nem é injusto. Antes de tudo é estúpido. Desculpem a palavra. Não, não, não, não consigo. Não, não, eu já dei muitas voltas. Já tentei refletir muito friamente, muito racionalmente. E acho inconcebível que alguém ache natural rejeitar a sua identidade de género. Isso para mim é que é antinatural. E a sua orientação sexual, por consequência, obviamente. Mas imagino como artista o que é tu teres que viver. Não, não podes ser artista se tivesses partilhado. És outra coisa qualquer, a ideia que me dá. E acho que é importante dizer isto porque quanto mais vos ouço, não foi fácil para mim adaptar-me no início também, porque tudo o que é muito novo e numa arte que é tão antiga, até eu própria me custa ouvir-me cantar, porque às vezes me sinto fora daqueles cânones, não é?
0: Uau.
2: Portanto, isto parece-me uma crise existencial artística
1: Sem solução.
2: transversal. Aí não me interessa nada a parte do preconceito e pronto, nem, não é essa a questão. Mas também tenho medo, às vezes, se a causa política, e isso é uma coisa que eu também estou sempre a pensar, porque também faz parte da minha formação, que é se não te limita artisticamente e criativamente. Vocês não sentem que a vossa causa às vezes também vos limita?
0: Eu por acaso não sinto que nos limite, porque é uma escolha, não é? E também fazemos muitas músicas e muitos temas que não são objetivamente políticos ou politizados, não é?
2: Sim.
0: Obviamente que depois cantado por nós torna-se político alguma
2: Pois,
0: coisa. Nós temos no
2: sim.
0: disco o Fado do Ciúme, por exemplo,
2: Eu ouvi, sim.
0: e que não tem a partida nenhuma.
2: Mas é indissociável depois da vossa atuação e da vossa da
0: Exatamente.
2: parte da imagem e do vosso discurso também.
0: Claro.
2: E se vos pedissem para cantar um tema que vocês achassem lindíssimo, mas que tinha sido criado por alguém que era um reacionário qualquer,
1: Nós
2: ou um.
1: cantamos às vezes As Lavadeiras de Canessas, e o compositor foi Frederico Freitas, por
2: Exatamente.
1: isso.
2: Isso não é um motivo para
0: Eu
2: não.
0: acho que é uma questão até de justiça histórica pôr uma pessoa. Se eu soubesse que havia um dia duas bichas que iam estar a cantar o fado dele, traçalhá-lo todo, para nós também é um motivo de orgulho até.
2: Isso leva-me à minha outra pergunta, que é, não há obras-primas musicais e poéticas intocáveis para vocês em termos de criação? Ou seja, da mesma maneira que pegaram um tema da Amália, o Namorico da Rita, e fizeram
0: Namorico do André.
2: o Namorico do André, não há obras-primas intocáveis. E agora refiro, agora não estou a falar de preconceito de espécie das questões sociais e políticas, estou a falar musicais. Por exemplo, eu era incapaz de cantar o Povo que
1: Com que
2: Lavras no
1: voz?
2: Rio. E o Com que Voz também. Porque são. E há muitos mais. Porque acho que aquilo está feito. Não, não, não, sabe, não, não, acho que qualquer coisa que eu fizesse podia estragar. Eu tenho essa relação. Vocês têm essa relação ou não?
1: Eu acho que não. Sabes que eu penso, se algum dia alguma música que eu possa ter gravado ou feito fosse considerada intocável, eu não ia gostar disso.
2: Não ias gostar.
1: É tudo tão fluido. E eu debato muito com isso, porque desde o início, e continuo a ter, apesar de sentir agora, por exemplo, que canto muito melhor do que cantava
2: quando
1: há dois
2: começa,
1: anos, ou há
2: claro,
1: três, ou no início.
2: Gente,
1: pronto. Mas ainda assim convivo com essa sensação de insuficiência e do síndrome de impostora. Então debato-me muito com isso. Ah, o que é que eu estou, principalmente quando cantamos músicas, às vezes também cantamos músicas sem alterar nada. Bem, alteramos alguma coisa, porque não tem viola e guitarra portuguesa, mas estou com a mesma letra, a mesma melodia, sei lá, gosto muito de cantar o Tive um Coração Perdido, por exemplo. E eu penso, claro que eu não tenho sequer a pretensão nem a fantasia de que posso estar a cantar melhor do que quem quer que tenha cantado antes, ou que esteja a acrescentar algo radicalmente novo. Mas de alguma forma estou a fazê-la passar pelo meu corpo. Eu acho isso bonito, essa ideia. Pegas numa música que já existe e tu fazes a música passar pelo teu corpo. E ela é necessariamente diferente. Se é melhor, se é pior, ok, tipo, há pessoas para quem isso é importante, mas ela vai ser diferente de alguma forma. E ela vai chegar, se calhar, a sítios onde não chegaria. E também não vai chegar a outros onde outras versões chegam. Mas é um bocado uma ideia de fluidez e de fazer as coisas passar pelo teu corpo. Eu acho isso muito bonito num artista.
2: A propósito de corpo, nem podia ter acertado mais. Vamos agora entrar na parte que é a menina dos meus olhos deste programa, que é quando eu escolho um fado para os convidados. E depois convido-os a viajarem por ele adentro comigo e vamos juntos a seguir então fazer essa viagem que é pelo fado.

0: Bom, espero que o meu presente vos tenha agradado. Muitíssimo. Na conversa acho que não podia ter vindo mais.
1: É verdade.
0: Eu nesta parte gosto de chamar a atenção para a escolha na relação que eu crio com esta escolha e que eu tenha eventualmente. É o caso, tive a sorte de ouvir a grande criadora deste tema, do Ari dos Santos e do Fernando Tordo. Foi a Beatriz da Conceição e é, a meu ver, outro fado. E depois tive a sorte de ouvir a Maria da Fé a cantar, como a Lila dizia há pouco, é desta forma inquieta, este corpo muito mais inquieto do que na versão da Beatriz. Porém, os dois igualmente, para mim, muito fortes e são duas obras-primas do fado para mim. E isto são fenómenos que acontecem às vezes no fado, que eu achava que a Beatriz tinha criado uma obra-prima do fado e depois, intocável, contra mim fala agora, voltando ao nosso tema, e a Maria da Fé achou que podia fazer outro, arriscou e ainda bem, porque assim temos duas obras-primas deste mesmo fado, que eu já acho uma obra-prima poética do Ari dos Santos e, portanto, são aquelas obras-primas porquê? Porque tudo se junta no melhor e resulta numa coisa que se pode ficar, porque fica para todo sempre.
2: Tens lembrança de mais algum caso em...
0: Tenho, ouvi pessoas a cantar, algumas com muitas limitações mesmo, e aí, pronto, não acho...
2: Não, a minha pergunta era se tinhas lembrança de mais algum caso em que uma música aparentemente intocável teve uma segunda versão também maravilhosa.
0: Com a mesma letra exatamente... Não tenho, mas com letras diferentes nos fatos tradicionais, isso.
2: Claro.
0: O povo, por exemplo, o povo Clavas no Rio, que é construído sobre o Fado Vitória, a melodia do Fado Vitória, em Sestilhas, o Fernando Maurício criou outra obra-prima, que é a Igreja de Santo Estevão.
2: Então,
0: e ninguém reconhece, ao ouvir o Fernando Maurício, ninguém está a ouvir o povo que lava o rio, nem lhe ocorre. Portanto, mas isso no fado tradicional é mais comum. Nestes fados, onde a letra e a música nascem ao mesmo tempo, que se chamam na gíria do fado, os fados musicados, não é tão comum. O que é que vocês sentem quando ouvem esta, uma vez que não conheciam e conhecem a da Beatriz da Conceição, o que é que sentiram quando ouviram esta versão?
1: Eu acho que existe a mesma tragicidade, não foi perdida, e estava-me a lembrar daquilo que tinha deitado há bocadinho. Imagino-me com 17 anos, com 18 anos, um adolescente bicha a ouvir o meu corpo é um barco sem ter porto. Entendes com o que eu ia dizer há bocadinho, que é uma coisa que está colada à pele, que tu sentes de uma forma muito visceral.
0: Eu percebi quando tu disseste isso há bocado. Eu tenho alguma dificuldade porque eu, como não sinto essas diferenças, às vezes tenho dificuldade em encaixá-las, porque eu não sinto essas diferenças. Eu fui uma adolescente que sentia a mesma coisa quando a minha sexualidade começou a despertar. E apesar de me integrarem num grupo mais convencional de género, de orientação sexual, as minhas crises foram muito parecidas com as que vocês me foram descrevendo. Portanto, eu tenho mesmo dificuldade, mas percebo socialmente, isso sim. Isso é a mesma história quando se está perante a pobreza e nasceu-se pobre, claro que se tem ali um...
2: Até o próprio lugar do feminino.
0: Com certeza, exatamente. Eu não consigo sentir muito essas... Eu nunca tive essa... Felizmente, nunca cresci com esse olhar. Nunca me passou pela cabeça discriminar ninguém por... Discriminar ninguém, basicamente. Até às vezes ao contrário. Até mesmo aqueles que são os opressores e os... Eu não os discrimino como tal, porque são pessoas que já nem gosto, não penso nelas, porque não quero. Essas pessoas para mim são más. Pronto. E portanto, o mal é para combater e pronto. Mas não me perco muito tempo. Mas também não recuso a conversa nunca com ninguém. E enfrento e quero saber. Então, diz lá porque é que achas que tens de te meter na minha cama, não é? Porquê? Gostas que se metam na tua, salve. Pronto, mas em relação ao fado, este fado eu sinto sempre que há duas linhas no fado muito grandes. Não sei se vocês sentem assim, e era aí que eu queria, a viagem é essa. Que são os fadistas que vão pela palavra à partida, e os que vão pela melodia à partida.
2: Okay.
0: Eu, por exemplo, acho que a Beatriz da Conceição vai pela palavra, uhum, e a Maria da Fé, talvez pelas características vocais, uhum, por ter uma voz tão grande, uhum, tão, uma tessitura tão grande, tão extensa, vai pela melodia, claramente. Ainda que a palavra nunca se perca. Ou seja, ela tenta ir buscar a força da melodia para acrescentar sentido. A Beatriz tenta ir buscar a música das palavras para acrescentar sentido.
2: Mas quando falas na força da melodia, por exemplo, em relação à Maria da Fé, estás a falar das capacidades,
0: sim,
2: da brincadeira,
0: sim,
2: dos melismas.
0: É, que ela faz, okay, e do jogo. Por exemplo, a Beatriz faz um jogo rítmico inenarrável, uhum, não é? Na divisão dos versos. E a Maria da Fé faz sempre na nuance melódica.
1: Ela, na criatividade melódica.
0: A criatividade,
1: não é?
0: Melódica é o forte dela. Mas sem nunca perder a palavra. Atenção, que isso é uma coisa muito, eu acho, comum a todos os grandes fadistas. Uhum. É que não se perca.
1: Eu acho que é todos os grandes cantores, não é? Todas as pessoas que cantam.
0: Sim, mas a pop eu acho que é mais flexível nisso.
2: Sim, eu concordo.
0: Não concorda? Não sei, digam-me vocês.
1: Sim, sim, eu também acho. E acho que até o grande segredo está quando a pessoa consegue, porque o fado nasce de contar a história, não é?
0: Exato.
1: E isso é muito transversal a qualquer fase da história do fado, não é?
0: Uhum.
1: O fado passou por muitas fases diferentes, não é?
0: Nunca se perdeu esse norte.
1: Na ideia de contar, de querer contar uma história, de querer exorcizar alguma coisa.
0: É.
1: E então o poema ganha uma centralidade muito grande.
0: Muito grande.
1: Até mais do que noutros géneros musicais. Sim, claro que sim.
0: Na música de intervenção também,
1: sim,
0: é o que é mais parecido, curiosamente, porque a mensagem
1: é muito importante.
0: Vocês, quem é que
2: tu foi música de intervenção?
0: Pois, então não foi. Até mesmo não parecendo. Uhum. Porque o fado sempre foi uma música que deu voz aos vencidos, pensarmos, uhum, bem. Isso para mim já é intervenção. Por exemplo, tu a Lila, dá-me a ideia que és quem escreve.
2: Sim.
0: A maior parte das letras, uhum, foi pelo que eu vi.
2: Sim, sim, sim.
0: E João, tu compões?
1: Sim, fazemos os arranjos e a parte da composição.
0: E a parte,
1: sim,
0: da composição.
2: O João também escreve, mas é preguiçoso. Então passa-me sempre a bola. Mas eu, como gosto muito de escrever.
0: Mas a minha pergunta é, quando escreves, é já a pensar no canto ou é independentemente do canto?
2: Depende. Há uns que escrevo como se fosse um poema livre. Enfim, não é como se fosse um poema para ser cantado. Eu escrevo já a pensar que aquilo vai ser cantado. Mas sim, uhum, talvez com alguns resquícios de melodia na minha cabeça.
0: O que é,
2: em algumas,
0: então,
2: partes.
0: Escrever para cantar, ao certo, assim, o que é determinante para ser cantado ou ser só escrito, lido?
2: Pergunta. Eu acho que tem que ver até porque eu escrevo para eu cantar, né? Quer dizer, uhum, também já escrevi para outras pessoas cantarem, mas aí já com uma melodia pré-definida. Quando eu escrevo para eu cantar e não tenho nenhuma melodia à partida, não estou a escrever para um fado tradicional, uhum, ou até para um fado canção, que às vezes também fazemos isso, embora, uhum, não se faça.
0: Uhum.
2: Tem que ver, eu analiso, de certa forma já está um bocadinho automático em mim, perceber qual é o tipo de brincadeiras que eu gosto de fazer, ou que eu gosto que as minhas músicas tenham, o tipo de repetições das quais eu gosto, o tipo de rima da qual eu gosto,
0: uhum,
2: o próprio comprimento dos versos.
0: Sim.
2: E mesmo as diferentes. O João às vezes fica um bocadinho, ai meu Deus, o que é que eu vou fazer com isto agora? A própria diversidade dos diferentes blocos da canção,
0: sim,
2: e do poema.
0: Sim.
2: Eu gosto que tenha muita diversidade quando escrevo coisas completamente novas de raiz. E
0: diversidade é o quê? Ao certo?
2: Tipo, imagina, ter vários blocos, ou seja, o oposto de ter um fado tradicional que tem um bloco que se repete
1: regular,
2: até ao
1: final.
0: Estás a falar da estrutura.
2: Da estrutura,
0: ah, okay,
2: sim.
0: Okay. Ter estruturas diferentes dentro da mesma música, da mesma,
2: sim,
0: canção. Sim,
2: sim. E depois
0: mesmo
2: usar as repetições, pensar em que blocos da canção, em que partes da canção é que eu quero que sejam, mais palavrosas e que tenham se calhar mais robustez,
0: uhum,
2: da mensagem, uhum, e outras em que pode ser
0: mais
2: palavras mais soltas, mais repetidas. Então é um bocado jogar um bocadinho com isso tudo e pronto.
0: Olha, nós estamos no cinquentenário do 25 de Abril,
2: uhum,
0: e no Fado Cravo. Não tem uma relação direta, mas para mim tem-se. Tudo tem a ver com o 25 de Abril. É o dia mais feliz da minha vida. Se nós pudéssemos a imaginar um mundo ideal sem qualquer tipo de discriminação e injustiça relacionadas com a discriminação. Vocês acham que o vosso projeto nesse mundo ideal faria sentido à mesma?
1: Nós já chegámos a dizer que se pudéssemos cantar fado, não é? Logo ao início, o Fado Bicho nunca teria, provavelmente nunca teria existido. A Lila não cantava antes de cantar o fado, de cantar fado, no Fado Bicho nunca tinha cantado antes. Eu provavelmente também já tocava em algumas casas de fado, pontualmente, e não teria tido essa necessidade. Eu acho que foi uma necessidade muito pessoal de criar um espaço que acho que durante 200 anos esse espaço não foi criado, porque sempre existiram poetas, músicos, fadistas, homossexuais, não é?
0: Uhum.
1: Mas que nunca deixaram de uma forma explícita, não é, no repertório. E aí nós percebemos que houve, ou tem de haver, uma grande estratégia, não é, para durante 200 anos não poder haver um fado que passe de uma forma objetiva, não é? E então sentimos que tínhamos de, e quase de forma super ingênua e inconsciente, criámos um lugar. E eu acho que a arte tem esse papel do lugar imaterial, de criar lugares que não existiam antes.
0: Sim.
1: De criar espaço sem ocupar mais espaço.
0: Portanto, no mundo ideal, tinham que inventar outro projeto. Olhem, chegámos ao fim da conversa.
1: Já.
0: É verdade, foi maravilhoso. Muito obrigada. Havemos de continuar esta conversa noutros espaços, certamente, também. Desejo-vos a maior sorte.
2: Obrigada,
0: Aldina. E sucesso. E quero agradecer a produção à Ana Sofia Carvalheda e a técnica ao João Carrasco. E até para a semana.
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0: Então aqui na nossa alma lusa hoje, este lugar de fados e de outras grandes músicas, como eu costumo defini-lo, vamos receber de novo um amigo, um senhor fadista, porque ele também é fadista. Ronquial, bem-vindo de novo aqui às nossas conversas.
1: Podes crer, obrigado, Edgar. Prazer estar contigo.
0: E é sempre um prazer conversar contigo e saber novidades das tuas grandes viagens pela música. Por muitas e variadas músicas, não é?
1: Podes crer.
0: E é desta vez o pretexto imediato, haveria muitos para estarmos aqui à conversa, o pretexto mais imediato tem a ver com este teu novo trabalho, chamado Fado Bambu, que é uma viagem nova, como sempre são os teus discos, mas é também um olhar e um regresso, de algum modo, das tuas flautas ao fado e ao modo fadista, como elas continuam a cantar-nos e a tocar-nos esta música tradicional portuguesa. Conta lá, Ronquial, como é que surge este disco, este Fado Bambu, porque este regresso a temas que já tinhas tocado, alguns deles, mas também há aqui coisas inéditas, há sempre um ar novo nestas viagens, não é?
1: É, sem dúvida. Olha, eu tenho dedicado ao fado desde sempre, quer dizer, o fado faz parte da minha respiração musical, se eu puder falar assim.
0: Sim.
1: E tem a ver também com certo elemento que aparece até em músicas que eu estou a tocar que não são propriamente fado num sentido mais estrito. E então tenho tocado, principalmente numa casa de fados, às vezes vou lá à segunda-feira, ali à mesa de frades.
0: Ah, e então, do nosso Pedro de Castro.
1: Do nosso Pedro de Castro, pá. E então toco, vou e então apresento-me como o cantor da noite, eu ou com outro cantor, mas eu sou o cantor. E qual é o meu cantor? Mas qual é a sua voz? É esta coisa que está aqui, é uma flauta de bambu. E então eu interpreto de fato tradicional alguns temas meus e tento realmente passar a mensagem do que é cantar o fado através de um instrumento. Tem sido uma coisa que me tem acompanhado desde sempre, desde que gravei há bastante tempo atrás o Fado Bailado e o Fado
0: 1983,
1: virado. Olha,
0: exato.
1: Vê lá, há mais de 15 dias.
0: Há mais de 15 dias. Já foi no século passado.
1: É, podes crer.
0: Mas pronto. Nessa altura não com flautas, mas com outro instrumento de sopro.
1: Mas, no fundo, com o instrumento de sopro poder ser interpretado,
0: sim,
1: como se de uma voz tratasse. Uhum. E se a pessoa realmente tiver esse não preconceito em relação ao instrumento em si, conseguir ultrapassar, digamos, as barreiras que o instrumento apresenta, o instrumento só por si, consegue realmente perceber qual é que é a nossa proposta. E então, o facto de tocar estes temas e de estar a tocar de fado desde há bastante tempo, às tantas, olha, eu vou coligir aqui uma série de temas onde eu vou buscar fado tradicional, mas aquele fado tradicional, a maior parte dele, aquele que dá muita abertura para poderes variar muito no tipo de interpretação que tens, que tenha improvisação, não é? Tudo isso. Também um tema realmente que eu tratei de uma maneira bastante chegada à melodia, porque eu sou grande fã da melodia, que chama-se As Vielas da Alfama, o tema do Max, e outros temas meus que eu dei outra roupagem, que improvisei de outra maneira, pois também tem temas inéditos, mas no fundo, o que é que a ideia é? Quem ouvir o disco está numa casa de fados, ouvir um cantor, só que esse cantor é uma flauta de bambu.
0: Exatamente,
1: é
0: exatamente. E se quiser, pode até imaginar letras no modo como tu cantas, não é?
1: Ai, podes
0: e
1: ter a certeza.
0: Tocas, cantas assim com as tuas flautas, não é? Não sei se tu próprio fazes isso. Se estás ali a desenhar palavras, não é só mais uma melodia no instrumento. Há ali quase palavras.
1: É, podes crer, sem dúvida. Olha, até porque este disco chama-se Fado Bambu, mas
0: sim, tem o segundo nome, já lá, exatamente.
1: Exato, este segundo título, este subtítulo, chamemos-lhe assim, tem a ver com isso que estás a dizer neste momento, que é no som da palavra. Ora, o som da palavra que é tentar reproduzir uma certa e determinada linha de poética que está subjacente a cada fado, não é? Cada fado tem uma letra e sob essa letra o cantor canta ou improvisa, mas tenta afirmar o mais possível a emoção que está associada a essa letra. Eu tentei usar precisamente a mesma lógica na feitura deste disco e até no espetáculo nós fizemos. Ora, nós lançámos o disco pela primeira vez no Teatro Trindade, aqui há pouco tempo, e então o que é que eu fiz? Pedi ao Zé Fanha, como tu sabes, é um grande poeta e declamador.
0: Um homem das palavras.
1: É um homem das palavras, sem dúvida.
0: Sim.
1: E ele chegou, antes de cada tema, ele vinha e lia a letra, ou declamava a letra, melhor dizendo, de cada fado. O que é que acontece? Quando tu estás a ouvir, estás a compreender todo o ambiente emocional ligado àquela letra, que eu depois vou cantar através da flauta, reproduzindo, tentando reproduzir este ambiente emocional dado pelas letras.
0: Uhum,
1: no fundo, é isso no som da palavra. Bom, antes de cada tema, ele vem e fala, declama a letra, e eu depois toco.

0: Tu já tinhas feito uma experiência, muito, uma experiência, ou seja, já tinhas feito um trabalho, não foi uma experiência, foi um trabalho sólido, muito, muito interessante também, no álbum Encantado, porque tinhas exatamente feito uma abordagem aqui em paralelo com isto, com as tuas flautas como solistas, e depois tinhas convidaste grandes nomes, não é?
1: Exato.
0: Para cantar, desde a Carminho ao Ricardo Ribeiro, à Ana Sofia Varela, se não me engano,
1: sim,
0: a Manuela Cavaco, por exemplo. Ou seja, eles foram lá pôr palavras naquelas tuas músicas. Continua a ser um território que tu gostas de explorar, esta dialética voz humana ou voz de flauta. Estes conjuntos continuam a ser um território que eu acho que continua a dar muito prazer.
1: Não tem limites.
0: E não tem limites. Sim,
1: não
0: sim.
1: Não tem.
0: É possível
1: tem
0: fazer sempre novo, não é?
1: Quanto mais tu penetras neste mundo, mais vês, mais este mundo se abre. É uma coisa extraordinária.
0: Sim.
1: A gente pensa que penetra e... Não, é tão... Mas, quando eu não, eu, uma das coisas que eu não gosto nada que me diga é o ainda. Ainda?
0: Sim.
1: Não. Eu prefiro... Já faz isto. Eu penso sempre na música. Já consegues fazer alguma coisa com a música. Não é o ainda. O já é que é. Porque o já significa o teu envolvimento em relação ao mundo, ao universo inesgotável que é a música. E o próprio fado. O próprio fado, com todas as suas cambiantes de expressão, com toda a improvisação que está envolvida na interpretação do canto, tudo isso é um campo tão grande, que na realidade se abre cada vez mais em relação a nós. Eu descobri várias coisas agora no que tenho vindo a fazer, o facto de me ter envolvido nesta gravação, abriram-se várias ruas para mim, novas em relação à interpretação, em relação, no fundo, a ter uma combinação de uma raiz cada vez mais forte com um cada vez mais forte desejo de voar. É uma raiz com asas, no fundo, que é, eu acho que é uma imagem que eu gosto.
0: É uma imagem muito bonita, de facto. E olha, Ronquial, conta-me dos temas originais que estão aqui. Eram temas que tinhas na gaveta que iriam ficar noutro trabalho com as tuas flautas, ou já foram pensados, ou já estavam pensados para este disco de regresso ao território do Faso?
1: Não, foi surgindo.
0: Sim.
1: Houve certas coisas que pré-concebi, mas houve outras que foram surgindo. Por exemplo, o meu amor é um tema que foi um. Tem uma raiz em parte no ambiente do fado corrido, mas tem ali uma outra parte, uma outra melodia que vai sendo subjacente e que deu origem a que eu numa altura pedisse à Rosa Lobato Faria para fazer uma letra. Ela fez uma letra sobre o meu amor. E na altura também foi um dos temas que eu dei ao grande Manuel de Almeida para ele interpretar.
0: Exato.
1: Isto é uma ideia, por exemplo, agora vou-te dizer outra coisa, Voz do Tejo, outra coisa, Violas de Alfama. Para o Carlos, por exemplo, tenho aqui uma coisa completamente inédita, porque há uma altura onde eu estou fora de Portugal. Isto foi em 2002, por aí, se não me engano, estou fora e recebi a notícia que o Carlos José tinha partido. Foi muito chocante, pá, que era um tipo que tinha tanto para dar no fado. Já o que ele já deixou é extraordinário. É um homem que sempre me impressionou e sempre pensei nele como, lá está, uma raiz que se projeta. Ele tinha um respeito muito grande pelo fado tradicional, mas ao mesmo tempo com uma interpretação sempre diferente, sempre desafiante. Eu gostava muito do Carlos Zé. E entretanto, o que é que eu fiz? Estava fora e então saiu-me aquilo que raramente me sai, que eu não sou poeta, diga, no sentido da escrita, escrevi uma letra.
0: Saíram de palavras mesmo.
1: Saíram
0: sim.
1: Palavras mesmo sentidas acerca
0: sim.
1: De uma saudade, no fundo,
0: tema
1: à volta da saudade do canto dele, e a música também. Portanto, já é outra situação, tens aqui, no fundo, tema à volta da saudade do canto dele, e a música também. Portanto, já é outra situação. Tens aqui também o fado.

0: ativo com uma interpretação que tem a ver com a linguagem fadista. Portanto, há aqui várias direções sobre as quais o ouvinte pode navegar.
1: Sim.
0: O ouvinte torna-se intérprete.

0: E o ouvinte pode perceber ou fazer a leitura de que de vez em quando estão aqui condimentos de outras músicas que não só as do fado ou do campo do fado tradicional, porque tu tens aí um universo de música muito próprio, muito do mundo inteiro, e subrepticiamente eu acho que de vez em quando ouvimos-te aqui a trazer algumas pitadas de outras sonoridades.
1: Sim, sem dúvida.
0: Assumidamente.
1: Olha, assumidamente.
0: Claro.
1: Olha, repara, quando a gente pensa no fado, eu sou obrigado, é evidente, quando a gente pensa em fado, pensa muitas vezes na nossa querida Amália Rodrigues.
0: Claro.
1: Ela própria, quando entra no fado, se tu fores ver o fado que se cantava na altura dela, quando ela entra com outros elementos que não eram tipicamente fadistas na altura. Portanto, ela vai buscar muito ao lamento do norte da África, do vento árabe, ali coisas que ela traz e que acabam por se tornar, elas são incluídas na nossa linguagem do fado, porque no fundo nós somos uma cultura mediterrânica, não há dúvida nenhuma, que vista de um aspecto mais lato, nós somos uma cultura mediterrânica e temos uma tradição que o nosso querido Giacometti, quando veio para cá fazer as suas recolhas, dizia que a música portuguesa era a expressão mais autêntica do espírito mediterrânico. É extraordinário isto. Uhum. Ele disse-o. Eu não estou a pôr palavras na boca dele. Ele é que está a pôr na minha.
0: E disse-o com autoridade.
1: Porque ele conhecia amplamente, que era um homem que era ali da Córsega, portanto, ele conhecia amplamente todo o mundo da música mediterrânica e veio para cá estudar profundamente aquilo que ele considerava o exemplo mais forte da tradição mediterrânica. Isto que eu quero dizer, portanto, o fado acaba por ser uma expressão que tem a ver com essa realidade de nós fazermos parte do Mediterrâneo. E esses elementos, certos elementos, acabam por se imiscuir no fado sem lhe alterar a raiz.
0: Claro,
1: isso
0: claro.
1: É que a habilidade é essa. É este elemento que aparece, mas sempre com uma certa consciência intuitiva de que o fado tem esta expressão. Portanto, não vamos arrancar a raiz. A raiz está lá, mas lá está, tem asas.
0: Exatamente, exatamente. E uma das características do fado também é que quando ele então é feito ao vivo, não é? É essa característica de acontecer no momento, não se repetir exatamente, porque os músicos, os intérpretes têm essa liberdade, essa matriz de um certo improviso, ou de um improviso mesmo, de uma criação nova. O que joga, imagino eu, também com as tuas flautas. Tu se calhar não tocas duas vezes exatamente da mesma maneira, as notas não estão lá todas, pelo menos se calhar nos tempos, não é? Não tens uma pauta de música à tua frente para seguir rigorosamente. Há ali um campo de fadista também com as tuas flautas, que acontece naquele momento. Se calhar, se fizesses uma segunda sessão, já não era exatamente igual.
1: Não, podes crer, Edgar. Isso para mim é uma mais-valia da interpretação da música ligada ao fado.
0: Uhum.
1: Porque está realmente imbuída desse espírito. Todo o bom fadista é sempre um improvisador, sempre. Eu lembro-me de falar muito com o meu querido Manuel da Almeida, que foi um mentor para mim, e ele cantava, por exemplo, o fado corrido em todos os tons.
0: Sim.
1: Isto o que é que fazia? Que vai alterando o tom e ele vai encarar o edifício que está de volta deste edifício, como é que ele entra por esta porta ou por aquela porta, e para ele não tinha problema nenhum, porque ele nunca não tinha aquela questão de saber ou de pré-conceber aquilo que ia fazer. Ora, eu sou um músico, olha, tenho os meus defeitos, isso, sem dúvida nenhuma, mas sou alguém que gosta de tocar sem rede. Eu gosto de me lançar.
0: Aham.
1: E de não pré-conceber muito aquilo que vou fazer. E na realidade é esta alegria de nós conseguirmos, é uma sensação especial de nós conseguirmos dar uma interpretação e quando chegamos, estamos a ouvir, quando chegamos ao fim, dizer, pá, eu não sei como é que isto veio.
0: Como é que isto aconteceu?
1: Nem sei de onde é que isto veio.
0: Boa,
1: quer
0: boa.
1: Dizer, no fundo, isto é uma, de certa maneira, uma pancada no nosso eu, no nosso eu privado, mas abre-nos para um eu muito maior, que é um eu que tem a ver com a abertura para a universalidade da música e da expressão que estamos a querer passar.

0: aproveito uma expressão que acabaste de dizer, ou para uma frase que acabaste de dizer, para te colocar outra pergunta. Porque gostas de te lançar sem rede. Então eu imagino que, de algum modo, também te lançaste sem rede para o estúdio com o José Manuel Neto na guitarra portuguesa e com o André Ramos na viola e com o Carlos Lopes no acordeão, os teus parceiros de estúdio e que estiveram agora também na apresentação do disco. Ah. Ou seja, não ia tudo estudadinho com uma pauta de música à frente para lá. O que é que aconteceu? Como é que foi este encontro em estúdio para trabalhar os temas até chegarem à parte final da gravação? Porque não é impunemente que estes três músicos estão ali contigo.
1: Não, impunemente, eles são uma ajuda extraordinária, pá. A confiança, para já, no aspecto fundamental que eu penso que é a amizade.
0: Claro.
1: A amizade é...
0: Suponho que não é a primeira vez que vocês trabalham juntos, portanto. Já se conhecem. Sim.
1: Não só conhecer-se, mas como ser uma coisa amorosa. Isto é uma relação amorosa entre nós. Que, e isso é uma. É, quer dizer, automaticamente estamos todos completamente abertos uns aos outros e o acto de fazer música tem a ver com isso.
0: Apaixonados uns pelos outros.
1: Exatamente.
0: Sobretudo através dos instrumentos também, não é?
1: Completamente.
0: Exato.
1: E é isso. Essa atitude tem que aparecer. Uhum. A música que estás a ouvir tens que sentir isso. É claro que não sentes preto no branco. Sentes oniricamente, sentes que há realmente uma ligação. E eles ficaram-se a encarar os temas, mas cada tema realmente teve que ser encarado de maneira diferente.
0: Como é que começava normalmente o trabalho? Tu tocavas primeiro na tua flauta sozinho, eles juntavam-se, como é que lhes foste apresentando os temas e definindo o caminho para onde gostavas que fossem todos?
1: Repara, já temos tocado muito. Por exemplo, o André já toca muitas vezes comigo, com o Zé Manel, o Zé Manel Neto na guitarra, já nos conhecemos há mais de 20 anos, já tocamos juntos muitas vezes. O Carlos Lopes também. Portanto, o que é que acontece? Tentei não pré-conceber muito bem. Olha, vamos definir os tempos disto, isto é muito importante. Há cada música, basicamente, certos determinados temas têm um tempo. Há uns mais cujo tempo tem que ser completamente bem definido, há outros que dão uma certa inflexibilidade. Portanto, vamos encarar isso dessa maneira.
0: Essa é a base comum, não é? Que é para depois não se transformar numa espécie de caos.
1: Exatamente. A partir dessa base nós vamos interpretar. Sim. E interpretamos o mais menos pré-concebido,
0: Eu percebo a ideia.
1: Portanto, nada, é uma coisa que surgiu muito assim. Olha, gostámos do take, olha, vamos em frente. Não fizemos muito takes por cada tema, até porque quando a gente começa a fazer muitos takes, às tantas estás com uma outra dizer, estás-te a imitar a ti próprio.
0: Exatamente.
1: E a gente não quer isso, quer uma certa espontaneidade. E foi por aí, pois certos outros temas que eles não conheciam, tivemos que passar ali um certo tempo até memorizar e interiorizar a estrutura do tema. Aconteceu, uma vez interiorizada, larga o papel. Não vais tocar com o papel, vais tocar o mais pronto, já uma coisa que já está interiorizada e a interpretação acaba por ser o que veio ao de cima, não é?
0: Nós estamos aqui a gravar esta conversa pouco tempo depois do disco ser apresentado em palco. Há diferença depois deste trabalho de estúdio passar para palco o sentir das músicas tem ali qualquer coisa diferente? É.
1: Sim.
0: Elas estão lá, obviamente, no trabalho que vocês fizeram, mas ali no ao vivo o que é que chega a cada um dos temas?
1: É o medo, pá. É a ditadura do momento. Olha, eu nunca tinha pensado nisto.
0: A ditadura do momento.
1: A ditadura, mas que eu aceito. Essa ditadura eu aceito. É o momento que me dá a inspiração.
0: Está feito, saiu assim, não há volta a dar, não há volta atrás.
1: Exato. E essa ditadura que dá uma liberdade fantástica. Claro. Portanto, é uma ditadura de liberdade ao mesmo tempo.
0: Quem te for ver agora com os teus músicos, vais andar sempre com estes três ou vão ter que gerir agendas e tens aqui uns... Não queria dizer suplentes, não são suplentes, é alguém que pode acrescentar-se também à tua banda. Como é que vai ser?
1: Eu espero espero, a maior parte das coisas fazemos com este grupo. Este grupo é uma unidade, não é?
0: Sim, sim.
1: Mas poderá acontecer que em dada altura, ou um ou outro, por qualquer razão, e então tem que ter ali sim. uma alternativa.
0: Claro, claro que sim.
1: Mas pense nisto como como um jogo de equipa. Sem
0: muito bem, muito bem. E o espetáculo, agora este espetáculo apoiado neste disco, ele, obviamente, os 14 temas dão um espetáculo, mas... vais buscar outros temas que não estão aqui no disco, que fazem sentido chegar ao palco neste concerto ou não? Ou estes 14 temas?
1: Repara, Edgar, eu penso que os temas como isto foi feito, nós só fizemos
0: sim, sim.
1: um até agora,
0: até
1: foi
0: agora,
1: este
0: sim,
1: da Trindade,
0: sim, sim.
1: e eu acho que...
0: No traje é sempre o fanha, não é?
1: Não posso andar sempre com o fanha.
0: Mas de certa maneira... Podes levar a voz dele, gravado.
1: É uma hipótese, outra coisa
0: sim.
1: é eu dar dizer uma quadra.
0: Ah, que... exato. Pronto, sim, sim, sim.
1: Há várias maneiras.
0: Dar essa ideia da palavra estar ali para se juntar
1: exatamente,
0: às suas
1: exato. Voltas, e agora depois, realmente é a ditadura do momento, outra vez.
0: Mas será o teu concerto baseado agora então neste...
1: É sobre este disco. Não, a questão,
0: disco.
1: Não respondi à tua pergunta. Não,
0: desculpa, eu é que desviei.
1: Não pensei em pôr outros temas,
0: uhum.
1: porque acho que a escolha deste tema, dos temas que estão no disco, parece-me que percorre, no fundo, de certa maneira, um princípio que passa por fado tradicional, melodias do fado tradicional, pronto, está aí, pois temas originais e temas inéditos. Uhum. A partir daí, o campo, podes variar os fados tradicionais, podes variar, mas estes já são temas que eu escolhi do fado tradicional, que eu considero os mais ricos, o fado tango,
0: sim,
1: o fado
0: sim,
1: loucura,
0: sim.
1: são fados extraordinariamente poderosos, no melhor sentido da palavra, pois o fado das horas, o fado meia-noite, são tudo fados realmente com uma força
0: estão
1: musical.
0: Cá os clássicos.
1: São os clássicos.
0: Muito bem. Rão Quial, parabéns por mais um disco. Continuação de boas viagens por estes fados e outras grandes músicas, como eu dizia no princípio, que são músicas que têm uma marca tua muito, muito impressiva. Ouve-se um bocadinho do tema, olha, o Rão Quial. Um abraço, amigo, até breve, e ver se nos encontramos aí contigo, com os teus músicos, com estes fados num próximo momento, num dos teus palcos.
1: Muito obrigado, olha, tudo
0: obrigado.
1: Bom. Olha, Edgar, e muito em breve, se calhar eu vou ao Olhão, já sabes contigo, então vamos lá comer um peixinho.
0: Vamos
1: se
0: comer um peixinho, e se te apetecer tirar uma das tuas flautas e dares um ambiente sonoro, vai ficar muito bem aqui ao sul. As tuas flautas soam bem aqui ao sul também.
1: Sim, elas gostam.
0: Gostam deste ar.
1: São viradas para o sul. Mas
0: meio
1: também,
0: árabe também.
1: Também gostam. Mas também gostam de ir ao Minho dos Viras.
0: Claro que sim. Sou eu a puxar a brasa à minha sardinha.
1: Eu sei, mas realmente estás num sítio fantástico.
0: É
1: olha, tudo o melhor, muito boa saúde para ti. Olha,
0: um abraço também.
1: Alegria.
0: E até breve.
1: Tá, até breve.
0: Obrigado.
1: Um abraço. Obrigado.

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0: 감사합니다.
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bravo, sem dúvida. Um grande aplauso para estes três extraordinários instrumentistas. E Manuel João Ferreira vai terminar a sua atuação cantando de Joana Oliveira e de José Cid, Chamusca Tarramada.

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1: Bom, vamos pedir melhor, cantando novamente Coimbra tem mais encanto.

Fado, um destes dias partiu de novo rumo à capital espanhola com uma delegação recheada de nomes sonantes. No entanto, de uma forma tão consistente e variada, esta foi de facto especial. E assim, nos passos dos teatros del Canal, mais propriamente na Sala Vermelha, apresentou-se Ricardo Ribeiro num concerto memorável. Tenho até para mim que, pela forma coloquial como explicou os matizes do nosso fado, pela maneira como interagiu com o público e, claro, pela voz poderosa e vibrante, Ricardo Ribeiro marcou esta apresentação do Fado em Madrid.

Gracias. Obrigado. Muchas gracias. Gracias. Gracias. Obrigado. Ahora un desafío a vosotros. ¿Qué tal si cantan conmigo, no? ¿Sí? Quando a tristeza me invade, é fácil, canto um fado. 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É, aqui sou eu, vosotros não. Então os senhores portugueses faz favor de ajudar, mas não cantem muito alto. Eu quero ouvir os senhores madrilenhos, ok? Então vá lá embora. Vá embora.

0: deixa andar canto fado. Bravo.
1: Rápido. Almoçou?
2: Viajando permanentemente pelos muitos géneros que o nosso fado abriga, Ricardo Ribeiro explicou diferenças, sublinhou semelhanças e abriu portas para melhor se compreender esta forma tão nossa de cantar a vida e as suas emoções.

Gracias.

0: Tenho acompanhado de perto o percurso de Ricardo Ribeiro, desde que decidiu partilhar com todos nós a expressão do seu talento fadista. Mas vê-lo ali em Madrid, a explicar de forma tão eloquente o nosso fado e a deixar tão encantado o público que esgotava a sala, deixou-me também a mim encantada. Depois de tantos anos a ouvir música, é sempre bom viver esta sensação. Claro que a Antena 1 tinha de lá estar para registar estes momentos. Gravação Juventino Ferreira, textos e produção Ana Sofia Carvalheda, edição Walter Santos.
1: Muito boas noites, um grande abraço, muito obrigado.